0: vai ter mais dois em cima dele. Ele tenta o chachim da jogada.
1: Tá fazendo isso? Você vai comer?
2: 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They are going to check it. Going to review the incident.
1: 嗯，我们再看一遍，再看一遍，哎，真的要再看一遍，就是方便面啊，就那个，你看他那个最开始出现的那个大镜头，

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2: 怎么是我的迷之笑点？我不相信，你们不觉得好笑吗？等一下，你们真的不觉得好笑吗？不可能吧！我的笑点很高的，哼。这泡面不好笑吗？很传神啊！